0: Bom dia, são 2 horas.
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0: Bom dia, são 3 horas.
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0: Bom dia, são 4 horas.
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0: Bom dia, são 5 horas.
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Bom dia, são 6 horas. 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

0: Olá a todos, muito bom dia. Sejam bem-vindos às manhãs interativas desta segunda-feira, 12 de outubro. Começamos com notícias e também com previsões da meteorologia. Dizer-vos já que vai ser uma semana quente, mas vamos espreitar um pouco aquilo que nos dizem os meteorologistas para já. Hoje contamos com céu pouco nublado, com nebulosidade ou neblina, ou até mesmo nevoeiro até o meio da manhã. No que às temperaturas diz respeito, vamos agora perceber como é que elas vão variar. Na Guarda, hoje 14 de mínima com 22 graus de temperatura máxima. Amanhã sobe a temperatura máxima. Já a cidade de Pinhel hoje conta com 12 graus de temperatura mínima e a previsão é de 26 graus de temperatura máxima. Mas esta semana ainda vamos chegar aos 29. Nos destaques desta manhã, obviamente que também vou falar sobre as temperaturas máximas que vão subir e que chegam a 30 graus na maior parte do território. A gasolina vai ficar mais cara, o gasóleo desce esta segunda-feira e a campanha Viagens em Pressa arranca amanhã. Temas que vos trago com mais pormenor já daqui a pouco, já sabem, depois dos compromissos comerciais.
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Bom dia. Os preços dos combustíveis seguem caminhos diferentes a partir desta segunda-feira. A gasolina deverá ficar mais cara, cerca de 4,5 cêntimos por litro, enquanto o gás óleo deverá descer aproximadamente 0,5 cêntimo, de acordo com estimativas da Associação Nacional de Revendedores de Combustíveis enviadas à Renascença. As previsões já incluem o diferencial de acerto no imposto sobre os produtos petrolíferos. Na passada sexta-feira, o preço médio do gasóleo simples situava-se nos 2,14 € por litro, enquanto a gasolina era vendida em média a 2,07 €, segundo dados da Direção-Geral de Energia e Geologia. A evolução dos preços continua a preocupar muito os responsáveis políticos europeus. A ministra do Ambiente e Energia, Maria da Graça Carvalho, adiantou que a próxima reunião do Conselho Europeu, marcada para 15 e 16 de outubro, ou seja, já esta semana, será dedicada, entre outros assuntos, à resposta comunitária à crise dos combustíveis. A Autoridade Nacional de Segurança Rodoviária, a GNR e a PSP lançam amanhã, dia 13 de outubro, a campanha de segurança rodoviária Viagem Sem Pressa, dedicada aos riscos associados à velocidade excessiva ou inadequada às condições da estrada. A iniciativa decorre até 19 de outubro e é a décima das 11 campanhas previstas no Plano Nacional de Fiscalização. Ao longo da semana, serão realizadas 5 ações conjuntas de sensibilização, mas também de fiscalização. Os dados da Autoridade Nacional de Segurança Rodoviária evidenciam a dimensão do problema. Entre 23 e 25, os acidentes associados à velocidade excessiva para as condições existentes provocaram 154 mortos e 563 feridos graves. Estes números, diz a Autoridade Nacional de Segurança Rodoviária, evidenciam as consequências que podem resultar da adoção de uma velocidade inadequada às condições existentes. As autoridades recordam que quanto maior for a velocidade, maior será a distância necessária para imobilizar o veículo e mais graves poderão ser as consequências de um acidente. Sob o lema Viagem Sem Pressa, a campanha deixa um conjunto de recomendações aos condutores para prevenir acidentes e proteger os utilizadores das estradas. Entre os principais conselhos estão planear a viagem com antecedência, respeitar os limites de velocidade e ajustar a condução ao trânsito, ao estado do piso e às condições meteorológicas, mas as autoridades recomendam ainda que os condutores abrandem junto de escolas, passadeiras e locais com peões ou ciclistas, mantendo sempre uma distância de segurança que permita reagir a imprevistos e mobilizar o veículo em segurança, caso seja necessário. Para terminar, as temperaturas máximas vão subir a partir de terça-feira, podendo atingir 30 graus na maior parte do território. Em declarações à agência Lusa, Maria João Frada, meteorologista do IPMA, adiantou que na terça e na quarta-feira está prevista uma subida gradual das temperaturas, que está acima da média para a época do ano. Com a subida prevista, os valores vão variar entre os 24, 25 e os 30 graus em locais do interior do Alentejo e Vale do Tejo, superiores a 31, 33 e 34 graus. Em relação às mínimas, Maria João Frada referiu que serão relativamente baixas, com ar fresco de noite e de manhã, variando entre os 10 e os 14 graus, sendo ligeiramente superiores na costa sul do Algarve, que podem variar entre os 15 e os 17 graus. A meteorologista diz que este cenário se mantém ao longo da semana, provavelmente a partir de sexta ou sábado há uma descida da temperatura máxima, com situação de instabilidade, com ocorrência de aguaceiros e trovoada, mas ainda há alguma incerteza, diz a meteorologista, que é preciso aferir para perceber se este cenário se vai ou não verificar. Certo é que vamos ter uma semana de temperaturas típicas de verão, com noites mais frescas.

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1: Sinto que a tempestade chegou. Foram as notícias, as primeiras do dia nos 99.1 da Rádio Elmo. Às 10h30 eu estou de regresso com mais informação. Mas daqui a pouco é a vez de Sofia.

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Bom dia, são 9 horas. 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
1: Mais uma vez, muito bom dia, alegria! Bem-vindos às Manhãs Interativas da Rádio Elmo. Damos início a mais uma semana, que seja uma semana com muita saúde para todos, muito feliz e cheia de oportunidades. Já tivemos o Jornal das 8h30 da manhã, segue as músicas, às 9h30 dou-vos os primeiros destaques da imprensa nacional, aqueles que saíram nas bancas de hoje, desta segunda-feira, 12 de outubro, e às 9h45 temos as habituais previsões dos signos com Maria Helena Martins. Bom dia, boa segunda-feira, uma ótima semana para si que está desse lado.

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sabem que a vida é para ser vivida dia a dia e tentarmos olhar mais para os outros e não tanto para o nosso próprio umbigo. E hoje vou deixar-vos aqui um poema que acho que vai nos deixar a todos assim a refletir um pouco, porque acho que também é necessário. Enquanto a vida acontece, às vezes andamos tão depressa que nos esquecemos de viver. Adiamos um abraço, uma visita, um sonho, uma palavra que ficou por dizer. Esperamos pelo dia certo, pelo momento ideal, sem perceber que a vida acontece nas coisas mais simples, afinal. Num café partilhado, numa conversa sem pressas, num sorriso inesperado, num abraço que nos aquece. A vida não precisa de ser perfeita para ter motivos para sorrir. Basta aprender a dar valor àquilo que nos faz sentir. Por isso, não deixemos para amanhã o carinho que podemos dar hoje. Não guardemos só para depois os sonhos que nos fazem felizes. Porque viver não é apenas contar os anos, é dar sentido a cada dia, encontrar beleza nas pequenas coisas e espalhar um pouco de alegria. E quando o tempo passar, que fique a certeza no coração, não precisamos de uma vida perfeita, mas de uma vida vivida com amor. Viva a vida com amor. Há dias menos bons. Nesses dias, não tenha medo, diga mesmo, preciso de um abraço, preciso de um carinho, preciso de uma palavra. Porque nunca estamos sozinhos.

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2: E é a hora certa, vamos então às notícias que marcam, portanto, o país e o mundo, mas mais a nível nacional. Vamos aos destaques que saíram hoje nas bancas. Começo pela capa do Jornal de Notícias. O governo prevê perda de 2 milhões e se a economia piorar. O cenário de risco, caso haja uma queda no consumo e aumento dos preços, subida dos juros que pode destruir excedentes e empurrar contas para o vermelho. Outro destaque, educação. As associações desportivas e culturais garantem que a AEC nas escolas. A solução ajuda municípios a conter os custos. No Algarve, grupo invade casas para controlar tráfico de drogas. Moradores relatam ameaças e temem represálias. O Papa Leão XIV tem um nódulo no pulmão e vai ser operado. O anúncio gerou uma onda de solidariedade mundial. Ainda neste, portanto, na capa deste jornal, Benfica 2, Guimarães 0, estreia feliz, águias regressam aos triunfos. Passo agora para os destaques do Correio da Manhã. 80% dos pensionistas estão nos dois escalões mais baixos. Papa vai ser operado ao pulmão. Doença foi anunciada pelo próprio Santo Padre durante as orações na Praça de São Pedro. Serviço do CNS, há mais de 1.700 médicos do que há 5 anos. E um exclusivo do CM de hoje, presidente do Infarmed, apanhado a meter cunha. Pedido detectado no caso das gêmeas, Rui Santos Ivo trocou e-mails com dirigentes do Hospital Santa Maria. Ainda no Algarve, fuga de homicidas deixa morte empresário impune. Tarefeiros de saúde, horas extras pagas em atraso de 5 meses. Capa Público. Cerca de 40% das câmaras sem maioria absoluta têm acordos com a oposição. Armas. Empresas têm 90 dias para entregar tasers à PSP e GNR. No Porto, monta a tua tenda, luta pela habitação, continua na rua. Ainda no futebol, o Benfica segue as pisadas dos rivais e volta à Liga dos Triunfos. Um outro destaque, investigação, como a PJ ajudou Doyen a descobrir a identidade de Rui Pinto. Vamos a mais destaques, desta vez do Diário de Notícias. Mais de 8 mil professores por colocar, mas faltam docentes nas escolas. Horários incompletos, necessidades longe da área de residência, horários temporários afastam os candidatos. Guerra na Ucrânia. Trump anuncia cessar fogo energético. Zelensky não sabia, mas está disposto a aceitar. Ferrovia alta velocidade arranca esta segunda-feira. DN Brasil, o futuro cabe num grão de milho. E por fim, os destaques do Jornal Negócios. Conversa Capital, Joaquim Miranda Sarmento. Este é um orçamento pragmático. O ministro diz que não deixará de ajustar a atuação à inflação. A dívida deve cair, ainda mais com a revisão significativa do PIB. Orçamento 2027. O governo mantém aperto na despesa mais forte do que o PS. A alta velocidade custou 57 milhões só

em projetos. E ainda outro destaque. Inteligência artificial, o que é que vem a seguir? Mais produtividade, mais riscos? Bem-vindos à era dos agentes da inteligência artificial. Foram estes os títulos, os destaques dos jornais de hoje. Por cá segue a música nas manhãs interativas desta segunda-feira, 12 de outubro.

0: Começamos com Carneiro. Hoje as finanças estão protegidas. Continua assim. Touro, no trabalho, terá de saber concentrar-se nas suas metas, meu anjo lindo. Gêmeos, hoje pode ter uma mudança positiva na sua família que seja muito, muito boa. É positiva, já é boa. Caranguejo, esteja atento, olhe que nem tudo é aquilo que parece. Abra a pestana. Leão, no trabalho, tenha mais atenção às suas atitudes. Virgem, hoje na sua vida amorosa está em alta, portanto aproveite. E agora vamos saber como está a balança. É um bom dia para avançar com as suas ideias. Força! Escorpião, algumas coisas estão a sair da sua vida para que possam entrar coisas novas. Aproveite! Sagitário, hoje a sua intuição está muito apurada. Ouça bem! Capricórnio, está numa fase de estabilidade financeira. Aproveite! Aquário, hoje poderá ter domínio sobre assuntos que o preocupam. Portanto, vai-se resolver tudo. Peixes, hoje o amor vai trazer-lhe uma grande alegria. Aproveite. E agora quero saber, tchararará, os signos mais favorecidos são Aquário e Peixes. E os menos favorecidos são Touro e Escorpião. 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Um beijinho. 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

Daqui a 5 minutinhos dou início ao programa Discos Pedidos e eu vou recordar que eu não vou passar as dedicatórias que me foram chegando antes das 10 da manhã, porque o programa só começa às 10, não é às 9h55, está bem? Espero que vocês compreendam. É a partir das 10. Eu já vou deixar os contactos, porque há sempre malta jovem por aí e nova a aparecer na nossa emissão. Até já!

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1: Olá, bom dia com alegria. Dou início ao programa Discos Pedidos desta segunda-feira, o primeiro de 5 programinhas, das 10 ao meio-dia, aqui na sua rádio, na Rádio Elmo. A partir de agora, e só a partir de agora, é que as linhas ficam disponíveis. 271-413-310, 96-722-2212 ou 917845-008. Escolhi Três Aventura, Lua, Não Brilhes Tanto. Porque hoje a lua vai brilhar um bocadinho mais, de certeza absoluta.

0: E antes de atender os meus primeiros participantes de hoje, se me permite, todo o nosso auditório, vou ler um poema nesta manhã de segunda-feira. Eu acho que nos vai fazer refletir a todos e é bom que seja assim. A vida é agora. A vida passa num instante, entre sonhos e momentos, e esquecemos tantas vezes que somos feitos de tempo. Adiamo-nos para amanhã, guardamos palavras por dizer, sem sabermos se esse amanhã nos dará tempo para viver. Corremos tanto nesta vida, sem parar para reparar, que no meio de tanta pressa há tanto para aproveitar. Que saibamos ser abraço, ser carinho, ser presença, porque a vida é tão bonita, mesmo na sua incerteza. E que nunca nos esqueçamos, enquanto houver caminho a percorrer, que não basta passar pela vida, é preciso vivê-la enquanto a temos. Olá, bom dia, Sr. Antero.
1: Bom dia, Sofia.
0: Eu vou-lhe pedir um grande favor. Vai baixar o volume do

0: Seu rádio da sua aparelhagem para o ouvirmos em perfeitas condições.
1: Já está, não?
0: Ora, muito obrigada, bem disposto.
1: Bem, desculpe lá.
0: Não faz mal. Está tudo bem consigo?
1: Está, graças a Deus, eu vou atacar os netos e o filho. Olha, uma festa.
0: Olhe que bem, está a ver.
1: Uma festa.
0: Ah, ainda bem, Sr. Antero, e que haja saúde para haver mais momentos desses.
1: Enquanto que andamos, precisamos nos
0: É isso mesmo. Vamos ouvir a seu pedido. Jorge Ferreira era pouco e acabou-se a quem dedica.
1: Em primeiro lugar, a minha mulher, com muito amor e carinho, mas ninguém interpreta mal, porque não quero bem, quero bem igual, porque esta dedicação é um bocadinho...
0: Olha, eu costumo dizer muitas vezes, às vezes a música não é para o significado, é porque se gosta da música ou do ritmo, não é, Sr. Antero?
1: Exatamente, não é o fim de ninguém.
0: Exatamente.
1: É isso. E depois para a minha cunhada Paula Pereira, guardei a família, para a minha cunhada Manuela e Jorge e Celina e Joaninha, para o Bruno de Almeida e família, para a Vera da Freixeira e família, para a Pedrinha, para a Chicadinha, para o Pedro Doutor, para o Bruno, que é aqui todos os Bernardos, e para todos os ouvintes e participantes, e para o Sr. Fausto Amador, já me estava a esquecer, com um grande abraço, desejo uma boa semana para toda a gente, e para vocês com um beijinho e para todos os ouvintes e participantes, e até logo.
0: Muito obrigada, um beijinho, até
1: um
0: logo. Continuação de um bom dia em família. Obrigada por ter participado, Sr. Antero. E tenho outra participante. Olá, Cristina, bom dia.
2: Bom dia.
0: Olá, bom dia. Como está? Bem disposta? Preparada para mais uma semaninha?
2: É.
0: Tem que ser, não é verdade?
2: É.
0: Ao menos que seja em boa companhia, como a nossa.
2: É.
0: Vamos ouvir uma musiquinha. Eu escolhi o Sons do Minho. Oh, meu povo, já não me estava a sair aqui o nome da música. A quem dedica?
2: Vou dedicar para o pessoal da agricultura em um momento, para o meu marido, para os meus filhos, e para toda a gente e para as meninas da rádio.
0: Muito obrigada, um beijinho grande.
2: Obrigada,
0: até logo, até amanhã, muito obrigada. Vamos então ouvir os primeiros temas de hoje.

0: E vamos a mais duas participações. Bom dia, Sr. José António. Bom dia, com alegria.
1: Muito bom dia.
0: Muito bom dia. Está bem disposto e preparado para mais uma semana de trabalho?
1: Ah, toda não será. Mas...
0: Olhe, ainda bem, aproveite. Temos que aproveitar a vida, não é só para trabalhar.
1: Principalmente quarta-feira, não.
0: Ora, que bem. Descansa ao menos ao meio da semana, não é? Que bom,
1: boa,
0: hein?
1: Boa,
0: que
1: bom. Viseu.
0: Faz muito bem, Sr. José. Olha uma coisa, então a semana é mais curtinha, pelo menos um dia, não é verdade? Mas aqui o programa vai para o ar todos os dias, portanto não se esqueça de nós, se tiver oportunidade, não se esqueça. E logo à tarde também há sempre, portanto têm aqui a oportunidade de participar, olha que não é, todas as rádios que têm disponíveis 3 horas de música escolhida por dia, isto é fantástico, hein?
1: Normalmente não sou muito esquecido, às vezes é que não há tempo.
0: É verdade, às vezes vem no comboio dos últimos. Acontece, nem sempre há disponibilidade na hora certa. Mas pronto, a maior parte dos dias participa. E eu contente que fico, e fico sempre contente com as pessoas terem vontade de estar na nossa emissão. Vamos ouvir Júlia Iglesias, como é habitual no programa da manhã, perguntar-lhe a quem é que vai dedicar.
1: Ora, para as netinhas,

0: neto, para a esposa, para os filhos, para as noras. Um abraço para o João Bombeiro, aqui para o Luís, para o seu Fausto, para si e para os seus, para quem trabalha nessa magnífica rádio. E até logo.
1: Bom até tempo, logo. Bom. Muito obrigada, Sr. José. Obrigada. Um beijinho. Do outro lado, tem outra participante. A Anabela. Bom dia.
2: Bom dia.
1: Eu vou-te pedir uma coisinha. Podes baixar o volume da aparelhagem ou da rádio?
2: Isso, o meu homem já foi abaixado.
1: Ah, muito obrigada. Então estás bem disposta, Anabela?
2: Sempre bem disposta.
1: Ainda bem. Vamos ouvir Bombocas. Eu escolhi o tema Eles São Todos Iguais. A quem é que dedicas?
2: O meu marido, às minhas duas cunhadas, à família, ao meu tio Pires e às filhas. E ao meu primo Fausto da Xerxes, ao Sr. Virgílio, e à Vina de Paula Esmalda.

0: Pane forte, ó sermano pane forte, a Conceição de Sagarau, e ao Centeno, e para a família dele, e para a esposa, e para o resto dos 20 participantes, e para o São Carlos que são bons, e para o resto daquelas malsas das vindimas. E vou lá ser 20 participantes, dois beijinhos e boa semana.
1: É, maltinha agora da Agricultura e Movimento. Acabou as vindimas, agora já sabes o que é que andam a fazer?
0: Não.
1: Andam, então, agora esqueci-me da palavra. Atar, acho que é isso. E depois andam na apanha da castanha, porque estamos aqui e estamos na castanha.
0: Pois é,
1: Não é
0: mas
1: atar,
0: bem
1: deve
0: é o
1: ser qualquer coisa assim.
0: Martinho.
1: Peço desculpa, eu percebo pouco da agricultura, mas acho que é alguma coisa que eles andam a fazer na vinha, a esticar ou qualquer coisa, os arames. Venha daí alguém da Agricultura e Movimento a dar-me aqui uma ajuda. E depois é que vão à apanha da castanha. Tem que ser, não é, Anabela? Mas eles são malta bem animada.
0: Exatamente.
1: Olha, um beijinho grande, obrigada por teres participado.
0: Beijinho e boa
1: Muito
0: semana.
1: obrigada igualmente para ti, um beijinho grande. Desculpem-me, caros ouvintes, eu percebo de rádio, agora da agricultura, nem por isso. Vamos ouvir Júlio Iglesias e Bombocas.

quero deixar aqui a informação que já não dá para participar através de mensagens nesta primeira hora. Portanto, as 4 mensagens por hora já foram atingidas. O Sr. Serafim, o José Lopes, a Paula e o Luís das Freixedas já me pediram uma musiquinha assim de uma forma indireta. Mas de uma forma direta, as nossas linhas estão disponíveis. Se bem que já tenho a participante que vai então entrar no ar a seguir a este tema musical das bombocas. E depois vamos à síntese da informação, já sabe, a hora certa.

0: Antes da síntese da informação, vou falar com a Silvia. Eu pedi aqui alguém da Agricultura e Movimento e aqui está ela. Olá, bom dia.
1: Bom dia.
0: Oh, Sofia, eu não percebo nadinha. Ai, Sofia, ai que agora troquei-lhe o nome. Silvia, é segunda-feira, desculpe. Eu não percebo nada aqui da agricultura. O que é que vocês andam a fazer? Diga-me lá.
1: Andamos a podar.
0: E eu dizia, o quê? A esticar?
1: Não, a atar.
0: A atar. Ai, valha-me Deus. Percebo, é como lagares de azeite, percebo.
1: É normal.
0: Não é nada normal com um pai agricultor, que não é a tempo inteiro, mas faz umas boas horas de trabalho na agricultura e eu não percebo nada disto. Valha-me Deus. Ele se me ouve, logo à noite vai-me a dar nas orelhas. Vai. Oh, Silvia, vocês são malta animada, hoje devem estar, pronto, é início de uma semana, devem estar também bem animados, com certeza, e pediu-me, portanto, a Cabritinha, uma música igualmente animada. Isto é que é para rebentar logo no início.
1: Claro.
0: Mais nada. Silvia, a quem dedica?
1: Aqui é o pessoal que anda comigo aqui no, nas MOS, para as duas meninas que andam na castanha e para o resto do pessoal todo da Agricultura e Movimento e para quem estiver a ouvir.
0: E já é muita gente, digo-lhe. É. Olha, um beijinho grande e obrigada por ter participado.
1: Nada,
0: um beijinho. Eu estou-me a rir porque realmente quem não sabe é como quem não

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0: E vamos às notícias nesta síntese da informação, uma edição de Ana Varela.
1: Os preços dos combustíveis seguem caminhos diferentes a partir desta segunda-feira. A gasolina deverá ficar mais cara, cerca de 4,5 cêntimos por litro, enquanto o gasóleo deverá descer aproximadamente 0,5 cêntimo, de acordo com estimativas da Associação Nacional de Revendedores de Combustíveis enviadas à Renascença. As previsões já incluem o diferencial de acerto no imposto sobre os produtos petrolíferos. A Autoridade Nacional de Segurança Rodoviária, a GNR e a PSP lançam amanhã, dia 13 de outubro, a campanha de segurança rodoviária Viagem Sem Pressa, dedicada aos riscos associados à velocidade excessiva ou inadequada às condições da estrada. A iniciativa decorre até 19 de outubro e é a décima das 11 campanhas previstas no Plano Nacional de Fiscalização. Ao longo da semana, serão realizadas 5 ações conjuntas de sensibilização, mas também de fiscalização. Para terminar, as temperaturas máximas vão subir a partir de terça-feira, podendo atingir 30 graus na maior parte do território. Em declarações à agência Lusa, Maria João Frada, meteorologista do IPMA, adiantou que na terça e na quarta-feira está prevista uma subida gradual das temperaturas, que está acima da média para a época do ano. Com a subida prevista, os valores vão variar entre os 24, 25 e os 30 graus em locais do interior do Alentejo e Val do Tejo, superiores a 31, 33 e 34 graus. Em relação às mínimas, Maria João Frada referiu que serão relativamente baixas, com ar fresco de noite e de manhã, variando entre os 10 e os 14 graus, sendo ligeiramente superiores na costa sul do Algarve, que podem variar entre os 15 e os 17 graus. A meteorologista diz que este cenário se mantém ao longo da semana, provavelmente a partir de sexta ou sábado há uma descida da temperatura máxima, com situação de instabilidade, com ocorrência de aguaceiros e trovoada, mas ainda há alguma incerteza, diz a meteorologista, que é preciso aferir para perceber se este cenário se vai ou não verificar. Certo é que vamos ter uma semana de temperaturas típicas de verão, com noites mais frescas.
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0: Peço desculpa, tive aqui um contratempo, já sabem. Estes programas em direto, tudo pode acontecer. É como num autocarro, tudo pode acontecer. Olhe, já agora, de quem é que é esta música? Ai, que agora esqueci-me. Quem me pede muito esta música é o Sr. Mário de Celorico da Beira. Ai, isto está mesmo cinzento hoje para aqui, está, está. Será que a nossa querida ouvinte sabe quem é que canta o Autocarro do Amor? Olá, bom dia! Bom dia, Dona Esmeralda, já está no ar.
1: Bom dia, minha Sofia.
0: Olha, eu não sei o que é que se passa comigo hoje. Estou assim com brancas, esqueço-me das coisas. Quem é que canta o Autocarro do Amor, sabe? Não é o Dinis Brites, será? O Autocarro do Amor, lembra-se dessa música? É o Dinis Brites, não é?
1: É a minha vida,
0: De repente veio assim à minha lembrança.
1: Acho que
0: cantei
1: isso.
0: Vocês pensam, às vezes, quando me pedem só uma parte da música, que nós sabemos aqui tudo, mas são tantas. Bem, podíamos ter memória para tanta coisa, não é,
1: claro,
0: Dona Esmeralda?
1: Exatamente.
0: Mas agora lembrei-me de repente, ainda bem, ainda bem. Então está bem dispostinha?
1: Sim,
0: andando. Tem que ser. Não pediu o Dinis Brites, mas pediu-me o Rancho Flor do Campo. Diga-me lá uma coisa. Lembrou-se desta música porque ontem foi ao Festival de Folclore, foi?
1: Foi.
0: Ah, eu logo vi. Diga-me lá uma coisa, que eu gosto de saber de tudo. Correu bem? Foi uma tarde divertida?
1: Sim.
0: Ah, muito bem. Aqui,
1: bem.
0: O Parque de Pinhel foi o Parque Urbano de Pinhel foi o grande palco do Festival Folclore das Vindimas, e o Rancho Flor do Campo, que era um dos ranchos anfitrião, dançou e pulou de certeza absoluta, e outros ranchos também, e a Dona Esmeralda, como é toda dada à música e à tradição portuguesa, lá foi. Ah, ainda bem, Dona Esmeralda. Faz bem sair de casa e animar-se um bocadinho. Fazia muito bem, porque eu acho que a música traz-nos muita alegria, muito conforto à nossa alma.
1: É,
0: sobretudo à nossa alma. Então, a quem é que vai dedicar esta Cruta da Macieira?
1: Para o meu marido, para os meus filhos, para os meus netos, para os meus genros, para vocês aí, que são um espetáculo, ajudam a passar o tempo com a música. E para o meu afilhado, para o Luís dos Bobeiros, para a Dona Ivone, para a Preciosa, e para o Sr. Fausto, e todos os ouvintes e participantes que gostam desta música, tudo bom para toda a gente que anda na agricultura.
0: Muito obrigada, Dona Esmeralda. Um beijinho grande para si.
1: Um beijinho.
0: Obrigada.
1: Para
0: um beijinho.
1: Deus.
0: Obrigada. Até logo. Vamos ouvir a Cruta da Macieira.

0: Rancho Flor do Campo de Soro Pires. Dizer-vos, caros ouvintes, que a primeira hora do programa já está completo. Vou falar com a Dona Emília, que é a minha próxima participante, e depois a terminar o programa, a primeira hora, repito, a primeira hora, porque depois das 11 há muito programa ainda, vou passar as dedicatórias que chegaram até mim através de mensagem. Olá, bom dia, Dona Emília.
1: Bom dia.
0: Bom dia, com alegria, bem disposta.
1: Sim.
0: Ainda bem. Vamos ouvir a seu pedido, Marco Paulo, Nossa Senhora, a quem dedica?
1: Vou dedicar aos meus filhos, às minhas noras, aos meus netos, que tudo corra como eles desejarem. E vou dedicar ao Sr. Luís das Gouveias, à Dona Conceição, à Dona Ivone, à Leonor, ao meu primo Margarido, que não sei o que é que se passa com ele, que não ouço. Anabel, Ana Varela, à senhora Ana da Mesquitela, um beijinho grande para ela, grande, grande, grande, e para o filho. E para o senhor Francisco Nunes, para ti, para a tua irmã, para os teus pais, para a senhora, para a dona Priscila de Coimbra, para o senhor Fausto Amadora, para o meu primo Paulo, um beijinho para todas e para toda a gente que me está a ouvir. Um bom dia para todos.
0: Muito obrigada, Dona Emília. Uma beijoca. Até logo ou até amanhã. Fique bem na nossa sintonia.
1: Eu logo não participo, que vou à música.
0: Exatamente. Também faz muito bem. Participa de manhã. Ora é essa. Muito obrigada. Um beijinho grande. Há espaço para
1: um
0: tudo.
1: Beijinho.
0: Não é só organizarmos bem a nossa vida. Muito obrigada por ter participado, Dona Emília. Um beijinho. Gostei muito de falar consigo. Obrigada. Vamos então ouvir Marco Paulo e logo a seguir vamos ouvir um pedido que chegou até mim através do Sr. Serafim, que nos ouve em Prados, Lúrico da Beira. Pediu-me a dar o tom de Lanes. A seguir a este pedido, vamos ao pedido da Paula Pereira, que ela me pediu a Vitor Rodrigues, Minha Princesa, para dedicar a toda a família, amigos, ouvintes, participantes, a uma pessoa especial, à Jéssica e família, à Dona São, à Edith Dias, à Dona Hilda, à Manuela em França e família, ao Antério, à Lourdes e também para nós. Muito obrigada, Paula. A seguir a Vitor Rodrigues, Coração Ferido, a pedido do Luís Ramos, que me pediu, portanto, este tema musical para dedicar à esposa, ao Sr. Antério e à Dona Lourdes, para o Virgílio, que está na Rifana e colegas, e também para nós com um bom trabalho. Está-me a Paula a dizer, o autocarro do amor não é do Dinis Brites. Já vamos chegar. Então, afinal de contas, estou eu. Pronto, desculpem, mas o programa em direto tudo pode acontecer. Então, o autocarro do amor. O autocarro do amor é de Jorge Ferreira. Muito bem, temos aqui participantes bastante atentos. Eu fiz confusão com o nome da música, porque Tudo Pode Acontecer no Autocarro é de Dinis Brites, mas não se chama o Autocarro do Amor, é Festa do Autocarro. Portanto, estávamos as duas certas, ó Paula. Está a ver como é que a vida às vezes é assim e há confusões? Eu estava a falar de uma música e dei o título de outra música. E a Paula estava certíssima, porque Autocarro do Amor é de Jorge Ferreira, não é do Dinis Brites. Portanto, estávamos as duas um pouco com razão. Obrigada, Paula,

pela atenção. Nós temos aqui ouvintes espetaculares. Como eu estava a dizer, depois do coração frito, vamos ouvir Diapasão, a bela portuguesa. Queridos ouvintes, liguem só depois das 11, porque é assim, apesar de estar, portanto, aqui só para 4 participações por hora, eu vou ter que os passar porque já as recebi e eles têm todo o direito de ouvir as músicas deles. Portanto, liguem-me só a partir das 11, porque só a partir das 11 é que as linhas voltam a ficar disponíveis para vós. A terminar a primeira hora do programa, o pedido de José Lopes, que nos ouve na Guarda. Obrigada, José, pela preferência. Participa quase todos os programas, se não todos, de manhã e de tarde. Este nosso ouvinte da cidade mais alta, que me pediu Diapasão para dedicar ao seu amigo Fábio Pissarra, que tem uma excelente semana de trabalho, para o pai Abílio Lopes, para a mãe Isabel Lopes, para a mulher Alícia Garcia, para toda a família e amigos e, claro, para nós aqui na Rádio Elmo. Muito obrigada, José. Um beijinho, bom trabalho para si, uma ótima semana na nossa sintonia. Vamos lá ouvir os 5 pedidos, os últimos 5 pedidos musicais desta primeira hora do programa Discos Pedidos. A partir das 11, as linhas ficam novamente disponíveis para si. Muito obrigada.

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1: Caros ouvintes e participantes, está no ar a segunda hora do programa. Estou ligeiramente atrasada, mas isto tem a ver com a duração das músicas que me foram pedidas. Eram mais longas, então o tempo estendeu-se aqui um bocadinho. A partir deste momento as linhas estão disponíveis 271-413-310, 96-722-2212. É mesmo segunda-feira. Vou repetir novamente. 96-722-2212 ou 91-7845-008.

0: Vamos a mais uma participação. Olá, bom dia, Joaquina.
1: Bom dia, Alegria.
0: Bom dia. Então o que é que anda a fazer? Diga-me lá.
1: Ando a apanhar castanhinhas.
0: Ah, afinal já anda a apanhar castanhas. Então e diga-me lá, este ano vamos ter boas castanhas?
1: Olha, aqui são boas.
0: Ainda agora... bem. Ainda bem. Sim, senhora. Assim, eu por acaso não posso comer muitas vezes, mas gosto de umas boas castanhas assadas. Por acaso gosto.
1: Eu ainda as comi ontem.
0: Ai, que bem, está a ver? E que não quer mandar para aqui um bocadinho?
1: Ah, eu já mando.
0: Ah, estou a brincar consigo. Então vamos ouvir o mestre da culinária. Olhe, lembrei-me agora, as castanhas ficam muito bem com um estufadinho. Umas castanhas a acompanhar a carne.
1: É, ficam boas.
0: Muito boas mesmo, por acaso também gosto muito. Eu e as comidas, pronto, é assim. Logo me lembrei de associar uma coisa à outra. Então a quem é que vai dedicar o Quim Barreiros?
1: Dedico para mim, para a senhora Laura, aqui para o senhor Luís, para o nosso patrãozinho, que anda aqui ao meu lado, e para a Sílvia, para ir para a rádio, para a Gisela, para o senhor Alberto, para a senhora Cristina de Penela, para a minha amiga de Penadona. Então, a gente estiver a ouvir e está tudo.
0: Muito obrigada, Joaquina. Um beijinho grande para si. Bom trabalho. Obrigada por ter participado.

0: Agora vamos até às 5 vilas. Olá, bom dia, Ana.
1: Olá, bom dia, menina Sofia.
0: Então, como está? Bem disposta?
1: Sempre bem disposta.
0: Ainda bem, sim. Assim é que é.
1: Sim. Nem que seja mal, mas estamos sempre bem.
0: Temos que fazer por isso, não é?
1: É.
0: E de vez em quando, como eu às vezes digo, desabafar um bocadinho, pedir um abraço, dizer assim, preciso de um beijinho, de uma palavra amiga, não custa nada. Temos de ser uns para os outros, ter um bocadinho mais de empatia, não é, Ana?
1: É verdade.
0: Colocarmos-nos no lugar do outro e tentar dar um bocadinho de nós. Porque eu costumo dizer, nós quando damos um pouco de nós, não perdemos, só ganhamos. Há pessoas que pensam que perdem, mas não, só ganhamos.
1: Eu especialmente não, eu tenho essa certeza.
0: Eu também acho que sim, eu também concordo consigo. E eu até diria mais, quanto mais damos, mais recebemos.
1: Sim, no sentido sim.
0: É verdade. Bem, hoje estou muito filosófica, é assim a vida, há dias assim. Há dias que nos fazem refletirmos um bocadinho mais sobre a vida e do quanto é importante dizermos às pessoas que estão próximas o quanto a amamos e às vezes também é importante prestarmos atenção a pequenos pormenores e mostrar um sorriso ou dar uma palavra amiga porque há muita gente por aí a precisar de ouvir.
1: Sim.
0: É verdade. Bem, mudando de conversa, que a ver se animamos aqui mais um bocadinho. Então, mulher fria?
1: Ah, pois claro, e cerveja quente? É para...
0: Não é nada!
1: É para animar.
0: Eu troquei aqui isto, não é nada mulher fria. A cerveja é que se quer fria, a mulher é quente.
1: Ah, bem, consigo.
0: Troquei-lhe aqui as voltas. Foi para animar um bocadinho.
1: Não, eu também sou, pronto.
0: Somos sim senhora, mas brincadeira no bom sentido, não é gozar com ninguém, pelo contrário.
1: É verdade, menina Sofia, é verdade, a gente entende-se bem.
0: É isso mesmo. Então a quem é que vai dedicar esta música do Mundo Novo?
1: Olha, para a menina Sofia,
0: muito
1: para
0: obrigada.
1: O seu amor, para os pais, para a mana, para a Ana, para o marido e para a sua filhota também, e o resto da família. E para a dona Emília... Que passa um dia bom de música, que eu ouvia, e continuo muitos beijinhos para ela, como ela deseja para mim, e que tenha muita sorte e que seja muito feliz. Para o Sr. Morgado, para o Sr. Carlos Castelo Bom, para o Sr. Luís Gaspar, a ver se acorda mais uma malandraco, mais para cima, e estou sempre a brincar com ele. E para a Dona Ivone, para a Dona Maria da Vermelhosa, para a minha vizinha Fátima, que trabalha no lar de Val da Afonsinho, para o seu pequenote e para o outro filho, para a mãe, para a avó lá.

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1: Όνε! Olha, ninguém leva a mal, até porque há oportunidade logo à tarde. Não há aqui.
0: Sim, sim. Mas eu gosto, às vezes é brincadeira, já fala para os pés.
1: Também sou assim, então hoje já meti os pés pelas mãos para aí umas 3, 4 vezes. Não está fácil.
0: Então dá para esticar, assim, fazer, em vez de fazerem a pausa, já andava a esticar.
1: Então,
0: já,
1: mas o que é que é? Eu sou assim. A mim dizem-me assim, tu és muito apressada, realmente, eu sou muito apressada.
0: Pronto, eu assisti, até logo.
1: Até logo, minha até querida, logo, um beijinho grande. Obrigada por ter ligado.
0: E até à tarde.
1: Até logo, um beijinho grande. Também faz parte dizermos assim umas brincadeiras de vez em quando e trocarmos aqui as coisitas, mas eu realmente troquei, sou honesta e sincera, não posso ser mais honesta, eu não percebo nada da agricultura, nada, rien de rien, como diz o francês. Pronto, é assim, não podemos saber de tudo e, portanto, aqui numa zona tão agrícola. Mas pronto, é assim, como eu não gosto muito de ir e quando vou é só muito de vez em quando, há coisas que eu não percebo, há artes que eu não entendo. Mas entendo a arte de atender telefones e passar uma musiquinha. Venha daí participar no nosso programa 271-413-310-96-722-2212 ou 91-7845-008.

0: Diga.
1: Pensamento positivo sempre.
0: Sim,
1: Não é?
0: tem
1: Sempre.
0: que ser.
1: Vamos ouvir Fernando Santana. Eu escolhi o tema Giramundo. Olhe, já viu? Hã?
0: Pode ser, pode ser.
1: Então, quem é que vai dedicar?
0: Olha, é para mim, para vocês aí, para todo mundo, quando aparece a quinta-feira a trabalhar. E está tudo bem. E para vocês aí, está bem?
1: Muito obrigada, um beijinho grande e obrigada
0: Obrigada
1: pela
0: e bom dia. Até
1: preferência. Até
0: amanhã.
1: amanhã, um beijinho, Dona
0: Tchau.
1: Alice. Do outro lado tem a Dona Ivone. Bom dia, com alegria.
2: Bom dia, amor. Como está a minha
1: Eita!
2: linda bonita?
1: Então, pela voz, o que é que diria? Diga-me lá.
2: O que é que eu digo? O quê?
1: Se eu estou bem ou não.
2: Estás bem? Pois, claro
1: Ah,
2: que estou.
1: pronto. Olhe, também tenho o bom remédio.
2: Assim
1: Se não estou, tenho que fazer por isso. Temos que...
2: Ora
1: Então eu
2: bem,
1: digo-vos tantas
2: assim me
1: vezes.
2: acontece a mim.
1: É.
2: Quando eu estou bem, tenho que fazer.
1: É isso mesmo, eu digo-vos tantas vezes que temos que pensar positivo, então tenho que colocar isso
2: Ora
1: em prática também, não é?
2: bem, se a gente pensa do negativo, está mal.
1: É isso, atraímos coisas más e não queremos coisas más para a nossa vida, pelo contrário. Olha, Dona Ivone, eu estou a reforçar a ideia e a mensagem hoje aqui que eu quero deixar a todos aqueles que nos ouvem e a muita gente, que não há mal nenhum em termos dias menos bons. O mais importante é dizermos às pessoas mais próximas que não estamos bem e precisamos de um abraço ou de uma ajuda. Não é, Dona Ivone? Não
2: É
1: custa nada, pois não?
2: verdade, não custa nada
1: É
2: mesmo.
1: isso mesmo. Portanto, alguém desse lado que esteja num dia menos bom, ligue para aqui. Não é preciso entrar no ar, não é preciso pedir música. Se precisa de uma palavra, de um abraço virtual, de um carinho, nós estamos aqui também para vocês. Vocês nunca estão sozinhos, está bem? É a mensagem que eu quero deixar hoje.
2: Obrigadinha.
1: Eu dava para psicóloga também.
2: Assim,
1: Era uma profissão que eu gostava de ter levado para a frente, mas depois decidi ir para a comunicação. Acho que também me desenrasco bem por aqui, não desenrasco?
2: também estás bem.
1: Ainda bem. Vamos ouvir a seu pedido, mal de inveja de Custódio Gonçalves, a quem dedica.
2: Ao Joaquim Pérez da Póvoa do Concelho, ao Fausto Domingos das Serras da Amadora, à família da Rádio Elmo, aos bombeiros de Pinhel com soldados, à família Presidência a que eu pertenço, à Preciosa de Coimbra, à Ana Amorim de Barqueiros, à Ana Maria de Conceição de Salgueiral, à Guarda das Freixedas, à Maria da Luz da Fins do Douro, ao Luís Gaspar das Gouveias, à Ana da Mesquitela, ao Jorge Lopes das Lameiras, viva Benfica, ao Sr. Morgado de Pinhel, à Dona Emília de Pinhel, à Leonor de Pinhel, às minhas vizinhas e à Dona Dinora, que tenha melhor estado no hospital. Para as minhas meninas da Grifica, para o Carlos Almeida de Castelo Bom com um beijinho, para o Paulo Júnior Valdouro Trancoso, à Ivone dos Castelos de Pinhel, à Esmeralda de Ervas Terras, ao Luís Ramos das Rechedas, à Maria da Vermelhosa, à Francisco Nunes Castelo Rodrigo, ao Armando de Cinco Vilas, à Bina de Paula, à Cristina de Manel da Beira, à Gisela da Agricultura em Movimento, à Alice Esteticista de Pinhel, Carla Lemos de Pinhel e as melhoras do marido, à bisbilhota Carolina e aos meus netos, à Davida Silvia de Vila Franca de Tercia Alerta, para todos os filhos, netos, genros e noras, para a família Tibério, para ti, meu amor, já sei que tens um amorzinho lindo, ainda bem, meu filho. E para toda a tua família, para a minha família e para todos que ouviram a música. Beijinho grande,
1: Um beijinho grande também
2: bom
1: para
2: almoço,
1: si.
2: boa tarde.
1: Muito obrigada, um beijinho, Dona Ivone. Tudo bom para si e para
2: Tá,
1: todos aqueles
2: beijinho,
1: que nos estão
2: obrigado.
1: a ouvir. Vamos então ouvir Fernando Santana e Custódio Gonçalves, 11 horas com 30 minutos. O programa está no ar até bem perto do meio-dia. O tempo passa a correr, mas mesmo assim poderá participar. Já sabe, o tempo passa a voar. Faz favor, 271-413-310, 96-722-2212 ou 917845-008. Ui, meu Deus, que eu já tenho aqui tantas tentativas de contacto no telemóvel. Sabem o que é que significa? Significa que há muita gente com vontade de participar. Venham daí, são todos bem-vindos.

0: E houve outro ouvinte que me pediu, Custódio Gonçalves, Mal de Inveja, foi a Dona Conceição do Salgueiral, e eu vou então passar a dedicatória dela, ela dedica a todos os ouvintes e participantes. E como faço 2 a 2, que é para rentabilizar mais o tempo e, portanto, atender o máximo de pessoas possíveis neste programa, olá, preciosa, bom dia com alegria. Olá, está a ouvir-me? Preciosa? Será que não me está a ouvir? Preciosa? Ela pensava que não ia já para o ar. Olá, preciosa, bom
1: Olá,
0: dia.
1: Olá, já.
0: Pois, isto é que foi rápido, hã?
1: Foi rápido, estava a abrir o store, fechar o store, porque não tinha ali à minha frente.
0: Ai, tem que abrir os stores, que hoje já temos solito, temos um rico dia, vêm umas temperaturas...
1: Hoje temos solinho e quente.
0: É verdade, temos, e os próximos dias vão estar as temperaturas boazinhas, muito
1: parece
0: boazinhas
1: sim,
0: até.
1: Sim.
0: Então vamos ouvir o Luizinho, a quem vai dedicar?
1: Para mim. Para o meu marido, para a minha filha, para o meu genro, para a minha neta, para a minha madrinha Bina, para o meu padrinho Isaías, para a dona Emília, para a dona Conceição, para a dona Ivone, especialmente para o Luís das Gouveias, que é o nome dele, e o Luizinho, para o senhor Fausto, para a Anabela, para o Luís, para a dona Esmeralda das Ervas Tenras, para a Carla, minha vizinha das Ervas Tenras, para a Gina das Ervas Tenras, para a Helena das Ervas Tenras, para a Dona Cidália, o Sr. João da Meda, para a Dona Ana da Mesquitela, para o Sr. Carlos Castelo Bom, para a Dona Paula de Valdemouro, para todos os ouvintes e participantes, para vocês aí um beijinho grande e até logo.
0: Até logo, um beijinho grande. Tchau, beijinho. Fique bem, preciosa. Obrigada por ter participado. Vamos então ouvir Custódio Gonçalves e logo a seguir o Estrova da Beira com o tema Luizinho.

0: A Gisela é a minha próxima participante. Olá, bom dia, com alegria.
1: Bom dia,
0: olá,
1: com alegria.
0: Bem disposta.
1: Sempre.
0: Com esse sorriso tinha que ser, não é? Então vamos ouvir a seu pedido nesta manhã de segunda-feira, Rita Guerra. E eu escolhi o tema, peço desculpa por isso, não é? Porque normalmente é a escolha dos nossos ouvintes, mas este é o meu tema favorito dela. Eu espero que goste, Gisela. Chama-se Deixa-me Sonhar.
1: É isso mesmo.
0: A quem vai dedicar?
1: Olha, quero dedicar para o meu marido e para o pessoal da Quinta da Santa Bárbara. Quero dedicar para a Joaquina e para a Laura e para as colegas que andam lá com ela, para a minha colega Bernadette, para todo o pessoal da Agricultura em Movimento, para todos os participantes e ouvintes, para a Dona Paula do Valdemouro, para o Sr. Fausto, para a Dona Ivone e para vocês aí com um beijinho grande.
0: Obrigada, um beijinho grande também. Obrigada, até logo,
1: tchau.
0: Gisela, obrigada.
1: Beijinho,
0: um
1: tchau,
0: beijinho
1: tchau.
0: Grande. A seguir a Rita Guerra, vamos ouvir Tony Carreira a pedido da Glória. Bom dia, eu sou a Glória, quero dedicar às minhas amigas, a todos os ouvintes e para vocês aí na rádio, que tenham todos uma semana feliz. Tony Carreira, este sabor a ti, beijinhos e até logo. Muito obrigada, Glória, uma excelente semana para si na nossa sintonia. Até logo.

0: A Glória pediu Tony Carreira e o nosso querido Luís de Gaspar das Gouveias normalmente também me pede este artista, portanto vou colocá-lo no ar e ele vai fazer dedicatória com este pedido. Olá, bom dia, Luís!
1: Bom dia,
0: bom dia! Bom dia, bom dia! Bom dia mais uma vez! Bom dia!

0: toda a gente. Eu hoje vou para a escola e por isso estou contente. Nós
1: Como é
0: vamos
1: que
0: para a
1: é essa?
0: escola da vida, não é, Luís?
1: É, sim, senhora.
0: Não aprendemos a ler nem a escrever, porque já sabemos fazer, mas aprendemos todos os dias, se quisermos e estivermos, portanto, portanto, com vontade, aprendemos sempre alguma coisa todos os dias, não é? É
1: Exatamente.
0: isso mesmo. Então, quem é que vai dedicar este tema musical, Tony Carreira?
1: Olha, vou dedicar para ti, com um grande beijinho, e para a Ana, com um beijinho também muito grande, para a família toda, para vós, para a Dona Emília, para o Sr. Morgado, para o Sr. Carlos Castelo Bom, para a Ana da Mesquitela e para o Armando, para a Nina de Paula, para a Preciosa de Coimbra, para o Sr. Vosso da Amadora, para a Dona Ivone, para a Paula de Valdemouro, para todos os ouvintes, participantes, até logo se vocês quiserem, um bom almoço, beijinho e fica bem.
0: Obrigada, Luís. Um beijinho grande. Até logo.
1: Até
0: Obrigada.
1: logo.
0: A seguir a Tony Carreira, vamos ouvir Jorge Ferreira. Era pouco e acabou-se. Quem pediu foi o Sr. Mário, que nos ouve em Celarico da Beira.

0: Caros ouvintes, como bem sabem, eu sou um bocadinho ruim em matemática e como já estamos prestes a terminar, aliás, já tenho mesmo o programa completo, vou atender, portanto, os meus participantes de forma direta e depois passar as dedicatórias. É bem verdade que eu já tinha dito que íamos ouvir Jorge Ferreira e vamos ouvir, mas antes vamos ouvir o Sr. Fausto e também a Paula, que são os meus últimos participantes desta manhã. Olá, Sr. Fausto, bom dia com alegria.
1: Bom dia, com alegria, minha filha.
0: Então,
1: bom dia.
0: Está bem disposto? Está tudo bem?
1: Está tudo bem.
0: Ainda
1: estamos
0: bem.
1: Estamos aqui um calor na Amadora.
0: Ai, que bom, que bom. Manda um bocadinho. É assim, eu também tenho sol, também tenho um dia maravilhoso.
1: Aqui eles dão subida da temperatura.
0: Nós para aqui também, mas nada se compara às temperaturas que o Sr. Fausto tem por aí. Mas pronto, olha, é assim. Então, vamos ouvir a seu pedido, a Trigueirinha de Rancho Flor do Campo, a quem dedica, Sr. Fausto?
1: Para as minhas filhas Vera e Sónia, para a Gisela, para os Sportinguistas, para os da Chãs, para o Luís das Gouveias, para o Lar da Chãs, para o Sr. Antero, com um grande abraço, para o Primo das Feixedas, para a Anabela, para o Sr. José Carlos Valdemouro, para a Dona Ivone Pinhel, para a Ana da Papelia da Amadora, para a Paula de Valdemouro, para o Sr. António de... Para o Sr. António da Menoita, para o Sr. Morgado Pinhel, para a Dona Dina de Pala, para a Dona Ana da Mosquitela, para a Dona Emília de Pinhel, para a Dona Teresa de Coimbra e para a minha amiga e para a Dona Esmeralda e está tudo.
0: Muito obrigada, Sr. Fausto. Um beijinho grande para si.
1: Até logo.
0: Continuação de uma boa segunda-feira. E do outro lado tem a Paula de Valdemouro. Olá, bom dia.
2: Olá, bom dia.
0: Bom dia, que já anda na apanha da castanha. Tem que ser, não é verdade?
2: Já não apanhar as castanhas.
0: Diga-me uma
2: está
0: coisa.
2: Está calor para a castanha.
0: Pois está. Então diga-me uma coisa, são boas? Este ano?
2: Podiam ser melhores. Este ano depois têm assim mais muitas louriças e depois são assim para as
0: mais pequeninas,
2: mais pequeninas,
0: não é? Pois, olha
2: mas também
0: assim.
2: Também serem as primeiras.
0: É, talvez. Olha, o que importa é ter quantidade, não é?
2: É.
0: Pronto, e ter algumas e é tudo à vontade de quem manda mais e melhor do que nós, Paula, é, não é?
2: É.
0: É à vontade dele. Bem, à sua vontade foi Fernando Daniel. E no, eu tenho aqui para si o mais recente trabalho dele, que é lindíssima a música. Chama-se Entre Quatro Paredes. A quem dedica, Paula?
2: Olha, para dedicar aqui ao meu marido que anda aqui ao pé de mim. Andamos aqui os dois no deserto. Só sentimos os passarinhos.
0: E que bem, a natureza é tão bonita.
2: É.
0: Não é?
2: É. E para dedicar o resto da família, todos os ouvintes e participantes, e um grande beijinho para a Ana e para a Sofia, tudo bom. E para quem costuma dedicar para mim?
0: Exatamente, está o autocarro cheio.
2: Pois está.
0: Um beijinho para si e para o seu António, uma boa apanha da castanha e até logo.
2: Obrigada.
0: Continuação de um bom dia na nossa companhia. Muito obrigada. Agradecer a todos vocês que estiveram desse lado a participar em mais um programa, o primeiríssimo desta semana de discos pedidos, 2 horas. Em que o nosso auditório é convidado a pedir uma musiquinha. E são sempre convidados. Desde as 8h30 até às 5h30 a estarem na nossa sintonia. E sempre que precisarem falar connosco, venham daí e conversem. Nem que seja para dizer um simples olá. Vocês nunca estão sozinhos, está bem? Um beijinho e até já.

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Começamos com notícias e também com previsões da meteorologia. Dizer-vos já que vai ser uma semana quente, mas vamos espreitar um pouco aquilo que nos dizem os meteorologistas para já. Hoje contamos com céu pouco nublado, com nebulosidade ou neblina ou até mesmo nevoeiro até o meio da manhã. No que às temperaturas diz respeito, vamos agora perceber como é que elas vão variar. Na Guarda, hoje 14 de mínima, com 22 graus de temperatura máxima. Amanhã sobe a temperatura máxima. Já a cidade de Pinhel hoje conta com 12 graus de temperatura mínima e a previsão é de 26 graus de temperatura máxima, mas esta semana ainda vamos chegar aos 29. Nos destaques desta manhã, obviamente que também vou falar sobre as temperaturas máximas que vão subir e que chegam a 30 graus na maior parte do território. A gasolina vai ficar mais cara, o gasóleo desce esta

0: segunda-feira e campanha Viagens Empresa arranca amanhã. Temas que vos trago com mais pormenor já daqui a pouco, já sabem, depois dos compromissos comerciais.
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Olá a todos, mais uma vez muito bom dia. Os preços dos combustíveis seguem caminhos diferentes a partir desta segunda-feira. A gasolina deverá ficar mais cara cerca de 4,5 cêntimos por litro, enquanto o gás óleo deverá descer aproximadamente 0,5 cêntimo, de acordo com estimativas da Associação Nacional de Revendedores de Combustíveis enviadas à Renascença. As previsões já incluem o diferencial de acerto no imposto sobre os produtos petrolíferos. Na passada sexta-feira, o preço médio do gasóleo simples situava-se nos 2,14 € por litro, enquanto a gasolina era vendida em média a 2,07 €, segundo dados da Direção-Geral de Energia e Geologia. A evolução dos preços continua a preocupar muito os responsáveis políticos europeus. A ministra do Ambiente e Energia, Maria da Graça Carvalho, adiantou que a próxima reunião do Conselho Europeu, marcada para 15 e 16 de outubro, ou seja, já esta semana, será dedicada, entre outros assuntos, à resposta comunitária à crise dos combustíveis. A Autoridade Nacional de Segurança Rodoviária, a GNR e a PSP lançam amanhã, dia 13 de outubro, a campanha de segurança rodoviária Viagem Sem Pressa, dedicada aos riscos associados à velocidade excessiva ou inadequada às condições da estrada. A iniciativa decorre até 19 de outubro e é a décima das 11 campanhas previstas no Plano Nacional de Fiscalização. Ao longo da semana, serão realizadas 5 ações conjuntas de sensibilização, mas também de fiscalização. Os dados da Autoridade Nacional de Segurança Rodoviária evidenciam a dimensão do problema. Entre 23 e 25, os acidentes associados à velocidade excessiva para as condições existentes provocaram 154 mortos e 563 feridos graves. Estes números, diz a Autoridade Nacional de Segurança Rodoviária, evidenciam as consequências que podem resultar da adoção de uma velocidade inadequada às condições existentes. As autoridades recordam que quanto maior for a velocidade, maior será a distância necessária para imobilizar o veículo e mais graves poderão ser as consequências de um acidente. Sob o lema Viagem Sem Pressa, a campanha deixa um conjunto de recomendações aos condutores para prevenir acidentes e proteger os utilizadores das estradas. Entre os principais conselhos estão planear a viagem com antecedência, respeitar os limites de velocidade e ajustar a condução ao trânsito, ao estado do piso e às condições meteorológicas, mas as autoridades recomendam ainda que os condutores abrandem junto de escolas, passadeiras e locais com peões ou ciclistas, mantendo sempre uma distância de segurança que permita reagir a imprevistos e mobilizar o veículo em segurança, caso seja necessário. Para terminar, as temperaturas máximas vão subir a partir de

0: Terça-feira, podendo atingir 30 graus na maior parte do território. Em declarações à agência Lusa, Maria João Frada, meteorologista do IPMA, adiantou que na terça e na quarta-feira está prevista uma subida gradual das temperaturas, que está acima da média para a época do ano. Com a subida prevista, os valores vão variar entre os 24, 25 e os 30 graus em locais do interior do Alentejo e Val do Tejo, superiores a 31, 33 e 34 graus. Em relação às mínimas, Maria João Frada referiu que serão relativamente baixas, com ar fresco de noite e de manhã, variando entre os 10 e os 14 graus, sendo ligeiramente superiores na costa sul do Algarve, que podem variar entre os 15 e os 17 graus. A meteorologista diz que este cenário se mantém ao longo da semana, provavelmente a partir de sexta ou sábado há uma descida da temperatura máxima, com situação de instabilidade, com ocorrência de aguaceiros e trovoada, mas ainda há alguma incerteza, diz a meteorologista, que é preciso aferir para perceber se este cenário se vai ou não verificar. Certo é que vamos ter uma semana de temperaturas típicas de verão, com noites mais frescas.
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2: No Rotações, na Rádio Elmo, para os ouvintes, valorizando a desporto autorizado, hoje vamos falar do Rally Champion, calendário de 15 provas em 2027, vamos falar ainda do Breco, do Liceu de França, vem de Portugal em 2027, vamos falar ainda do Fernando Alonso, no Dakar pela Aston Martin.
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2: O Mundial de Rallies 2027 vê o calendário subir para 15 provas com a entrada do Reino Unido, Estados Unidos da América e a seita do Rally de Gala, com o regresso dos Estados Unidos, é um marco significativo, porque o WRC queria entrar no continente norte-americano, apesar de os rallies não terem expressão lá. O ingresso da Grã-Bretanha, o Rally da Escócia, é também muito importante porque estamos a falar do centro do motorsport europeu que esteve ausente do campeonato anos a mais. Portugal foi vítima a sacrificar, apesar de ser um rally emblemático do campeonato, pelas mais variadas razões. O Rally de Itália passa da Sardenha para Roma em julho, mas assistiremos a três rallies em apenas um mês. O calendário deste ano continua a ter a segunda metade toda em piso de terra, o que, com as regras da ordem partida, penaliza sistematicamente o líder do campeonato a 6 provas consecutivas. Assim, de 21 a 24 de janeiro, terá o Rally de Monte Carlo, 18 a 21 de fevereiro, o Rally da Suécia, 18 a 21 de março, Tafari Rally do Quênia, 8 a 11 de abril, Rally de Croácia, 6 a 9 de maio, Rally das Canárias, 13 a 6 de junho, Rally do Japão, 24 a 27 de junho, Rally da Acrópole na Grécia, 8 e 11 de julho, Rally de Itália, 22 a 25 de julho, Rally da Estónia, 29 de julho e 1 de agosto, Rally de Finlândia, 26 a 29 de agosto, Rally dos Estados Unidos da América, 30 de setembro a 3 de outubro, Rally da Escócia, 21 a 24 de outubro, Rally do Paraguai, 4 a 7 de novembro, Rally do Chile, 25 a 28 de novembro, Rally da Arábia Saudita. O Campeonato Europeu FIA de forma regional será disputado ao longo de 10 eventos em 2027, com uma ronda de apoio do Grande Prémio da Hungria de Fórmula 1, além da inclusão de Barcelona, Portimão e Silverstone no calendário, entre os principais destaques. Após a aprovação pelo Conselho Mundial de Desporto Automóvel da FIA, já confirmado que o título no segundo ano FIA terá início no Autódromo Internacional do Algarve, em Timão, de 9 a 11 de abril, num dos 6 circuitos que farão parte do calendário do Campeonato Número 1 da FIA na próxima.

Prada, o circuito Barcelona Catalunha, juntamente com Portimão e Silverstone, é uma novidade no calendário Fiat Track para assegurar a última ronda da temporada, a 8 de outubro, encerrando um calendário alargado para 10 rondas, depois de 8 rondas terem sido disputadas em 2026, organizado e promovido pelo clube-membro Fiat, o Automóvel Clube de Itália, e o Fiat Track conta com o pleno apoio da Federação Internacional do Automóvel, o Organismo Mundial que tutela o desporto automóvel e a Federação das Organizações de Mobilidade de todo o mundo no campeonato da Fórmula 4 na pirâmide de monolugares da FIA, tendo como passo seguinte o campeonato Fórmula 3 da FIA, and Fórmula 2 e Fórmula 1 da FIA, piloto Fórmula 1, Kimi Antonelli, Gabriel Bortoleto, Franco Lapinto e Isaac Hadjar são todos antigos pilotos da Fórmula Regional, enquanto vários pilotos competiram no Fiat Track 2026 e fizeram o apoio das academias de Fórmula 1. Outra alteração para 2027 é que todos os eventos terão ao máximo 2 corridas, depois de algumas rondas terem contado com 3 corridas durante a época inaugural dia 2026, com exceção do apoio do evento no Grande Prémio da Hungria, da Fórmula 1, dia, todos os fins de semana do track incluirão treinos livres na sexta-feira, qualificação 1, corrida 1 no sábado, qualificação 2 e corrida 2 no domingo, no formato fim de semana no Garrungue, ainda está sujeito à confirmação, mas deverá incluir nos livros de qualificação na sexta, 30 de julho, a corrida 1 no sábado, 31 a corrida 2 no domingo, dia 1 de agosto, enquanto a frequência dos eventos foi ajustada de forma a permitir um intervalo maior entre cada ronda. Isto foi concebido através de um início mais antecipado da temporada e de um final mais tardio. O presidente da Comissão de Monologares da FIA, Emmanuel Pirot, afirmou o sucesso da época inaugural do FIA Track com 11 vencedores diferentes, deu-nos uma base sólida para 2027, a expansão para 10 corridas responde aos desejos das equipas, enquanto no formato do fim de semana é o maior espaçamento de vento, arremetem o feedback dos pilotos, das equipas e parceiros, embora a ronda esteja sujeita a contrato, a oportunidade de correr ao lado da Fórmula 1, o Garrungue, dará aos novos pilotos, mecânicos e engenheiros uma oportunidade inestimável de mostrar o seu potencial num dos maiores palcos do porto. O diretor-geral da ACI Sport, Mário Isola, afirmou que o Campeonato Europeu de Fórmula Regional FIA desempenha um papel importante na seleção da próxima geração de talentos monolugares, trabalhando em estreita colaboração com a FIA e o ACI Sport, está empenhada em proporcionar aos pilotos e às equipas uma forte plataforma desportiva à medida que o campeonato cresce para 10 rondas em 2027. Estamos também orgulhosos pelo facto de Imola e Monza, dois circuitos com um lugar especial de automobilismo italiano, receberem o campeonato com parte do ACI Racing Weekend. Quanto ao calendário provisório, ele ficará sem ordenado dia 9 de abril, Autódromo Internacional do Algarve, Portimão, Portugal, 23 a 25 de Abril, Red Bull Ring na Áustria, 14 a 16 de Maio, Silverstone, na Grã-Bretanha, 18 a 20 de Junho, Circuito Passo-Francorchamps na Bélgica, 16 a 18 de Julho, Circuito Paul-Richard em França, dia 30 de Agosto, Ungaro na Hungria, 6 a 8 de Agosto, Circuito Zandvoort, nos Países Baixos, de 10 e 12 de setembro, Autódromo Idino Ferrari, em Imola, Itália, 24 a 20 de setembro, Autódromo Nacional de Monza, Itália, dia 8 e 10 de outubro, Circuito Barcelona, Catalunha, Espanha. O piloto de Fórmula 1, que já tinha participado na Copa da Ásia, na edição 2020, terá a seu lado o compatriota Marcoma, que faz precisamente 50 anos de idade, já venceu o Rally Dakar em 2000.

0: 2006, 2009, 2011 e 2015, sempre aos comandos de uma KTM, além de diretor de corrida da mesma prova, em 2016 e 2018, o piloto asturiano e bicampeão de Fórmula 1, vai conter na edição 2010 do Rally Dakar, um carro que é principal e o mais, ao que se puder querer, Fernando Alonso vai conter o andar administrado pela Pro Daio, modificado externamente num Aston Martin, sua atual equipa de Fórmula 1. A Operação Respiras resulta de uma jogada estratégica liderada por Richard, líder da ProDrive, que volta a recorrer à história da parceria com Aston Martin para assegurar a continuidade da sua estrutura no Dakar. O espanhol Fernando Alonso já tinha indicado a última quinta-feira, a quando Grande Prêmio Bahrein, na Malásia, um possível envolvimento numa nova disciplina do Porto Automóvel. Talvez possa haver mais empresas nas semanas. Há coisas que as pessoas provavelmente consideram possíveis, mas querem encontrar o caminho possível, sublinhou o piloto das Astúrias, no bicampeão mundial Fórmula 1. Voltará a ter o compatriota Marcos Coma como navegador e o Francisco Sebastião Webber como companheiro de equipa, existindo ainda a possibilidade da integração de nomes como Alatea, Lucas Morales, Mar Roma, venceu o Rally Dakar em 2006, 2009, 2014 e 2015 aos comandos de uma KTM, um campeonato mundial da Rally Cross Country da FIME com 50 anos de idade. Marcos Coma nasceu em 7 de outubro de 1976 e Avia foi diretor de corrida do Rally Dakar 2006-2018, em termos financeiros e esportivos, no acordo está desenhado em exclusivo para a participação no Dakar 2027, o Porto Verde a atração de patinadores associada a Fernando Alonso, e ele realizou a entrada a Aston Martin sem custos voltados para a marca.
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0: Boa tarde, são 13 horas.
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0: Boa tarde, são 15 horas.
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Bem-vindos ao programa Pedindo e Ouvindo na tarde de segunda-feira, 12 de outubro. Inicio o programa de hoje com os Polo Norte a aprender a ser feliz. Uma música já bastante antiga, mas com um significado brutal, assim bem intenso. Então, e começo já por deixar aqui algumas informações. São bastante pertinentes para dar início a este programa. As linhas, a partir deste momento, estão disponíveis para si, para pedir uma musiquinha nesta tarde, que parece uma tarde de verão. De manhã trouxe o casaquinho, agora já ando de manga curta. E já tive a oportunidade de ver aqui também no site do IPMA, aos próximos dias vai haver mesmo muito calor aqui para a cidade de Pinhel. Podemos contar com 28 graus de máxima na quarta-feira, vejam só. Bem, não falamos de calor, vamos falar sobre a música, vamos falar sobre os participantes. São todos bem-vindos e deixar um recadinho ao Sr. Mário. Eu estava um bocadinho ocupada quando ele ligou, logo no terminar do programa, e ele disse à Ana que eu tinha-me esquecido dele, ó Sr. Mário. Não é algo que não poderia acontecer, é bem verdade, porque já me esqueci. Mas o seu pedido musical, que foi Jorge Ferreira Era Pouco e Acabou-se, passou, é verdade, e não foi o último pedido desta manhã. Até lhe posso deixar a hora e tudo. Sabe que nós temos aqui registros. Então, senhor Mário, o Jorge Ferreira Era Pouco e Acabou-se passou às 11h58. Depois ainda passou a Trigueirinha, que foi o pedido do senhor Fausto. E a terminar o programa de hoje, diz que os pedidos foi Fernando Daniel, a pedido da Paula de Valdemoro. Portanto, senhor Mário, não me esqueci de si, está bem? Estava, era desatento, com certeza. Vamos todos aprender a ser felizes. E olha que às vezes não é preciso muito para isso acontecer. Venha daí e participe no programa, que certamente que o vai ajudar a ser mais feliz ainda.

E vamos lá ao primeiro pedido desta tarde. O senhor Antero da Quinta dos Bernardes pediu-me o Zé Marco, o Malhão do Baixo, para dedicar à sua esposa e filho, também restante família, nomeadamente à cunhada Manuela e família e à cunhada Paula e família, a todos os seus amigos, todos os ouvintes e participantes e para mim, para a Ana. Muito obrigada, um beijinho.

foi a Jéssica e a Cristina Martins. Vou então passar a dedicatória da Jéssica em primeiro lugar, que foi a primeira que me pediu o escalema. Ela dedica ao seu marido com um beijinho para ele, dedica também à sua amiga Paula Pereira, para toda a família, também para a Glória, a Duzinda, para o grupo de trabalho da Amêndoa, para os patrões, e um grande beijinho para as meninas lindas da rádio, para a Ana e para a Sofia. Muito obrigada, um beijinho, Jéssica. E também a Cristina Martins meteu o escalema para o pessoal do Sairrão e todos da Agricultura em Movimento. Um beijinho à Jéssica e também à Cristina.

Então, vamos lá prosseguir com os pedidos. Vamos ouvir Johnny com o tema Louca Louca. Quem pediu foi a Paula Pereira. Ela dedica este tema musical a

toda a família, amigos, ouvintes e participantes, a uma pessoa especial, à Jéssica e família, à Dona São, à Edith Dias, à Dona Hilda, à Manuela, que está em França e família, ao Antério e à Lourdes e também para nós aqui na Elmo. Muito obrigada, Paula. E tem quem, aliás, quem também me pediu o Johnny nesta tarde foi a Dona Conceição de Salgueiral. Dedica a todos os ouvintes e participantes e também para mim e para a Ana. Muito obrigada, um beijinho. Obrigada pela vossa simpatia. A Rádio Elmo tem mesmo os melhores ouvintes do mundo.

O senhor Mário disse-me novamente que não conseguiu ouvir a música. Eu não sei lá que problema é que o senhor Mário tem. Olhem, eu disse-lhe num tom de brincadeira que lhe ia enviar uns cotonetezinhos da cidade de Penhele em direção à vila de Celourico da Beira. O que é que acham? Até porque os nossos ouvintes ouviram e são testemunhas que eu passei Jorge Ferreira. Eu acho que no fundo, no fundo, o senhor Mário disse-me isso para brincar comigo. Olhe, senhor Mário, não é por nada. Se não ouviu de manhã, vai ouvir agora à tarde. É, não foi a seu pedido, mas vai. Portanto, continua desse lado. O senhor Mário, agora à tarde, pediu uma casa de Mariquinhas, de Alfredo Marceneiro. Um beijinho, senhor Mário. Fico bem e continuo com essa

A preciosa que nos ouve em Coimbra pediu-me os dama com Zé Amaro ficar ao ai para dedicar o seu marido, a sua filha, ao seu genro e à sua netinha com muito amor. Também à madrinha Bina e ao padrinho Isaías, aos restantes ouvintes e participantes da Elmo, e deixa um beijinho à nossa equipa. Muito obrigada, um beijinho preciosa. Tudo

Então, antes de passar à próxima dedicatória e pedido desta tarde, dizer à nossa querida Glória que não tenho o tema musical que me pediu. Se fosse possível enviar-me outro artista com outro tema musical, eu ficava imensamente agradecida porque gostava de passar a sua dedicatória e passá-la aí com todo o gosto. Vamos agora ao pedido do José Lopes, da Guarda. Ele pediu-me o HF, a música eu não tenho, mas como ele logo a seguir me disse que não havia problema nenhum de eu colocar outro tema, eu vou colocar Mata-me com o Teu Olhar do HF. Ele dedica então ao amigo Fábio Pissarra, para toda a família, amigos e para nós aqui na Rádio Elmo, e portanto deixo um agradecimento e diz-me que até amanhã, e disse-me também que temos um problema no nosso site. Ó José, já vamos verificar então o que é que se passa, porque normalmente é verdade que o José manda sempre os pedidos através do nosso site e eu já vou verificar se está tudo ok. E se não tiver, possivelmente não está, senão o José não estaria a dizer. Vamos ver o que é que é e para tentar resolver o problema, para que haja todas as formas de participação neste pedido de ouvindo. E dizer-vos que está, portanto, o programa completo por hoje. Portanto, participar só mesmo amanhã. Obrigada, José, por estar desse lado. Um beijinho e, se for o caso, bom trabalho.

15 horas com 33 minutinhos. Vamos então prosseguir com os pedidos, dizendo-vos que o programa de hoje já está completo e bem completo, que isto já passou um bocadinho da hora. Vamos ter que ir para as notícias um bocadinho mais tarde do que às 4 da tarde, mas é bom sinal. É sinal que há muita gente a querer participar nos nossos programas e nós ficamos bastante satisfeitas. É sinal que estamos a fazer um bom trabalho, pelo menos. Pronto, o feedback é positivo. E também sei que há muita gente.

outro lado, que não participa, mas está sempre à escuta. Obrigada também a vocês. Vamos ao pedido da Albertina Pires, de Figueira de Castelo Rodrigo. Pediu-nos alentones com o tema Amor Antigo, para dedicar ao seu marido, ao seu filho, aos sabores da Geninha e colegas de trabalho, ainda a todos os participantes que todos os dias participam, e para nós aqui na rádio, com um beijinho de boa tarde e bom trabalho. Muito obrigada, Albertina. Uma beijoca grande para si e uma excelente tarde segunda-feira, de certeza a trabalhar, mas que ao menos seja, portanto, em boa companhia com os colegas e também ao som da Elmo.

semana da Mesquitela pediu Madame Tom de Lanés para dedicar ao seu marido, ao seu filhote, aos seus sobrinhos, a ver se eu não me esqueço aqui de ninguém. Ao Luís Gaspar, também para nós aqui na rádio, um beijinho especial à Dona Emília, restantes ouvintes e participantes, e não se esquece de ninguém, mas às vezes quem se esquece aqui da dedicatória da nossa querida Ana e dos restantes ouvintes sou eu de acrescentar, penso que não, quando digo, e vocês levem isto na prática depois de manhã, quando dizem todos os ouvintes e participantes, fica toda a gente englobada e ninguém leva a mal. Pelo menos é esse o truque que eu vos dou, porque é muito difícil, às vezes, lembrarmos-nos de toda a gente e acho que ninguém leva a mal. Um beijinho, Ana. Voto-vos de uma boa tarde para si, na nossa companhia. Bem sei que está sempre sintonizada na Rádio Elmo. Um beijinho.

O programa de hoje pedindo e ouvindo já está completo, mas também não dá para participar mais no programa de hoje, mas dizer que realmente, José, não estamos, portanto, a receber os e-mails. Estamos aqui com alguns problemas no nosso site, mas estamos a tentar solucionar. Caso amanhã queiram participar pelo nosso site e que reparem que não está, portanto, a ser muito fácil esse procedimento, entrem em contacto pelas vias do telemóvel ou pelo telefone, pela rede fixa, ou então cheguem-nos que não estão a conseguir participar pelo site. Contudo, hoje já não dá para participar mais, está bem? Hoje o pedindo e ouvindo já está completo. Vamos ouvir Jorge Ferreira, Poucos Amigos, a pedido da nossa querida Joaquina da Agricultura e Movimento. Pede para ela ouvir, para os colegas de trabalho, para os netinhos e para a sua estrelinha. Um beijinho, Joaquina.

Agora vamos ouvir o pedido da Dona Lourdes da Quinta dos Bernardos, que a Dona Lourdes da Quinta dos Bernardos é uma de monte, dedicar ao marido, ao filho, à irmã Manuela, à cunhada Paula, restantes ouvintes e participantes, e deixa também um beijinho para mim e para a Ana. Muito obrigada, Dona Lourdes. Um beijinho.

entrar nos quatro últimos pedidos desta tarde. Vamos ouvir um fadinho a pedido do Sr. José António da Menoita. Eu escolhi Ada de Castro. Ele dedica à sua esposa, aos seus filhos, às suas noras, aos seus netinhos com muito amor. Um abraço ao seu amigo João Bombeiro, restantes ouvintes e participantes, e para mim e também para a Ana, com votos de bom trabalho. Muito obrigada, Sr. José. Um beijinho.

Vamos ouvir agora a Tony Carreira com o tema Não Desistia, pedido do Luís Gaspar das Gouveias. Dedica a todos os ouvintes e participantes, sem esquecer da nossa equipa, com um beijinho. Muito obrigada. A seguir, vamos ouvir o Starlight com a canção da família, a pedido da Paula de Valdemoro, que dedica a toda a sua família com muito amor, todos os ouvintes e participantes e também para a nossa equipa. E a terminar, o pedido da Glória, pediu-me Liane Cruz Casa Comigo, para dedicar às amigas e também para nós aqui na Elmo. E eu deixo, aliás, um beijinho a todos vocês que participaram no programa pedindo e ouvindo de segunda-feira, dizer-vos que este programa está de regresso amanhã, das 3 às 4. É apenas uma hora, mas é uma hora bem divertida e por isso acho que devem participar. Mas antes do pedindo e ouvindo, amanhã de manhã, das 10 ao meio-dia, há os discos pedidos. Caso entrem em contacto connosco através do site radioelmo.com e que vejam que alguma, portanto, dificuldade, entrem em contacto connosco através das linhas telefónicas e digam-nos isso mesmo, que não conseguiram entrar no nosso site. Estamos a tentar resolver o problema, ainda não descobrimos o que é que se passa, mas se tiver dificuldade amanhã em participar através do nosso site, entre em contacto connosco através das linhas que estão sempre disponíveis para vós e tentaremos chegar, portanto, a uma solução e conseguir perceber qual é que é realmente o problema. A seguir aos três temas musicais, vamos à síntese da informação.

0: Boa tarde, são 16 horas.
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2: Eu tinha-vos dito que estava ligeiramente atrasada e é verdade. Os pedidos foram um bocadinho, as músicas são um bocadinho mais longas e já deu, portanto, para mais tarde. Já está a ouvir a malha, significa que vamos às notícias aqui nos 99.1 FM. Antes de passar a palavra à Ana, como é habitual, antes da síntese da informação das 4 da tarde, deixar-vos aqui as temperaturas para o dia de amanhã. E assim vou fazê-lo. Então, amanhã a cidade da Guarda conta com 25 graus de máxima e 13 de mínima. E Pinhele contará com 27 graus de máxima e 12 de mínima. 27 graus. Vai estar, portanto, uma terça-feira bem quentinha. E posso-vos dizer, quarta-feira ainda vai estar mais calor. Nem parece outono, mas parece temperaturas de verão. Olá, boa tarde, Ana. Eu espero que as notícias também sejam quentinhas e boas. Boa tarde.
3: Olá, muito boa tarde. São notícias boas, de facto. Vou falar sobre a vindima de Pinhel, que terminou na semana passada. Hoje fiz uma entrevista ao presidente da cooperativa de Pinhel, Agostinho Monteiro, que nos deu conta de que houve uma quebra naquilo que era expectável que fosse a entrega de uvas. Quando a vindima começou, apontava-se para cerca de 20 milhões de quilos. No entanto, o mês de setembro foi extremamente quente, as uvas foram secando, foram perdendo peso e, portanto, no final das contas foram entregues cerca de 17 milhões, em concreto 16 milhões e 700 mil quilos, mas uma entrevista que vos convido a ouvir daqui a pouco no Jornal das 5h30 da tarde. Também nesta síntese da informação, trago uma notícia que é muito boa. O projeto Ponto a Ponto, ateliê de crochê comunitário, foi distinguido a nível nacional na categoria Terceira Idade Vida Ativa pelo contributo para o envelhecimento ativo, inclusão social e fortalecimento das relações intergeracionais. Este projeto foi implementado na freguesia na União de Freguesias de Freixeda do Torrão, Quinta de Pedro Martins e Penha da Águia, e consiste na criação de vários artigos em crochê que no final vão embelezar uma árvore de Natal de 12 metros e meio. Imaginem a quantidade de pedaços de crochê que é necessário para preencher a totalidade de uma árvore com esta dimensão. Ora, este projeto foi distinguido pelo grupo Mosqueteiros como sendo uma autarquia autarquia do ano. Este prémio foi entregue na semana passada no Centro Cultural de Belém diz que é uma forma de homenagear uma iniciativa que transforma uma atividade artesanal tradicional num instrumento de inclusão, participação comunitária e promoção da qualidade de vida da população sénior. Aqui está uma boa notícia de boas práticas na comunidade. Termino com mais uma distinção da Câmara de Trancoso, que foi distinguida com o selo bronze de usabilidade e acessibilidade, atribuído pela Agência para a Reforma Tecnológica do Estado, em reconhecimento pelo trabalho desenvolvido pela autarquia na melhoria da acessibilidade e da facilidade de utilização dos seus serviços e canais digitais. É segundo a autarquia de Trancoso. Este reconhecimento, que está enquadrado numa estratégia de modernização administrativa, que está assente na inovação, na proximidade e na melhoria contínua, colocando as ferramentas digitais ao serviço das pessoas.
2: Obrigada, Ana, por esta informação. Já sabem, o Jornal das 17h30 vai ter então a entrevista.

0: Entrevista que a Ana fez ao presidente da Adega Cooperativa de Pinhel, Agostinho Monteiro, portanto, boas razões para continuar na nossa sintonia. Não vos vou dar notícias, pelo menos para já, só às 4:30 da tarde, as nacionais e internacionais e aquelas que estão a marcar também a nossa região, mas fico com boa música, já a seguir aos compromissos publicitários, em mais uma edição das Tardes da Elmo. E começamos em português.
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1: Para aqueles que gostam de estar sintonizados na Rádio Elmo, não só nas horas dos programas de música escolhida, mas durante as manhãs de interativas e nas tardes da Elmo, um bom dia, uma ótima segunda-feira para vocês. Aproveitem a vida ao lado de quem mais amam. E não escolham datas especiais para dizer às pessoas, aquelas mais próximas, que gostam muito delas. Todos os dias são ótimos dias para demonstrar aquilo que sentimos. E lembrem-se, a vida não é fácil. Há dias melhores, dias piores, mas se contarmos com aqueles que nos são mais próximos, acho que é tudo bem mais fácil, que a caminhada é bem mais fácil de percorrer. Deito quase tudo, Paulo Gonzo a abrir meia hora de música escolhida. Já não é bem meia hora, porque daqui a 20 minutinhos vamos ter as notícias que marcam o dia, esta segunda-feira, 12 de outubro. Até já!

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Boa tarde mais uma vez a todos aqueles que nos ouvem através dos 99.1 FM ou radioelmo.com. 16:30, a hora da revista da imprensa nacional e internacional, aquelas notícias que marcam a atualidade. Universidade de Coimbra coordena a rede de promoção do uso responsável da IA. A vice-reitora da Universidade de Coimbra acredita que a inteligência artificial deve desenvolver-se dentro dos limites centrados no ser humano, com transparência, responsabilização, avaliação independente e participação de universidades e dos estudantes. Outro destaque, a PJ apreende 3 toneladas de cocaína, um dos suspeitos morre. A droga foi encontrada numa embarcação de alta velocidade, detectada e abordada a cerca de 80 milhas a sul de Faro, após uma perseguição depois dos tripulantes não terem acatado uma ordem de paragem. Jornalista Lara Castro vence Gazeta Revelação com reportagem que foi publicada na Renascença. As crianças não têm preconceitos, mas são ensinadas a ter. O dia-a-dia numa escola com 46 nacionalidades, como revelação do ano, o júri apreciou mais de 90 trabalhos apresentados a concurso em diversas categorias de grande qualidade. 3 homens morrem em acidente de trabalho na Quinta do Lago, no Algarve. As vítimas, de nacionalidade romena, têm idades entre os 21 e os 40 anos. Criadores de gado exigem em Arcos de Valdavês proteção dos animais de ataques dos lobos. Os protestos dos criadores de gado começou cedo com uma montagem de cartazes com palavras de ordem como o lobo é um parasita psicopata sanguíneo que não tem lugar no nosso território. Pescador de 37 anos de nacionalidade ucraniana foi encontrado morto num reservatório de rega, em Aljustrel, depois de ter sido dado como desaparecido no domingo. Outra notícia a marcar a atualidade, em Baião, um homem detido por suspeita de tentativa de violação da mulher do empregado. Após a intervenção da polícia judiciária, terá ainda intimidado a vítima, o marido e testemunhas, ficou sujeito a apresentações periódicas e proibição de contacto com o controle eletrónico. Pescador de 53 anos, encontrado desaparecido desde a noite de sábado, depois de ter saído para exercer a sua atividade no concelho de Peniche. Polícias retiram tendas, mas o protesto pela habitação continua no Porto. Acampamento, instalado desde sábado, foi desmontado hoje. Ainda assim, os manifestantes permanecem no local e convocaram uma assembleia para hoje, às 19 horas, para decidir os próximos passos dos protestos. Criança de 13 anos morre após cair do 8º andar do prédio em Corroios. A vítima ainda foi alvo de manobras de reanimação, mas acabou por morrer no local.

Empresários condenados por fraude com multas de velocidade. O crime, aliás, foi descoberto quando a vítima recebeu uma ordem judicial inesperada para o pagamento de multas e custos processuais. Tempo médio de espera para doentes urgentes chegou às 9 horas em Santa Maria. O prolongado tempo de espera nas urgências passou a ser o novo normal, mesmo fora de épocas críticas como a gripe e outras doenças. Há quem desespere pelo atendimento.

Sporting com nova baixa antes da Liga dos Campeões. Os Leões jogam esta terça-feira com os Lens numa segunda jornada da Liga dos Campeões. O treinador do Sporting já não podia contar com Zalazar, agora ganhou uma nova dor de cabeça. De Bast falhou o último treino e pode ser uma dúvida para jogar na Liga dos Campeões no próximo jogo. Japão levanta restrições à importação de aves de Portugal. A decisão foi tomada após os Ministérios da Saúde, do Trabalho e Bem-Estar e da Agricultura, Florestas e Pescas do Japão terem confirmado que Portugal voltou a cumprir as condições sanitárias exigidas. O Ministro da Agricultura diz que só em 2027 é que haverá 162 milhões de euros em apoios aos agricultores. A Associação Académica de Coimbra acusa Chega de hipocrisia por invadir gabinetes alheios. A emissão decorria em direto quando a comitiva do Chega entrou nos estúdios da Rádio Universidade de Coimbra, num episódio que levou à interrupção do programa e gerou momentos de tensão durante cerca de uma hora. A Associação Académica acusa o grupo de desrespeitar as regras aprovadas pelos estudantes e admitir avançar com outras medidas. Pedro Sánchez vaiado na Festa Nacional de Espanha em plena pré-campanha eleitoral. António Costa diz que 1.600 sanções da União Europeia à Rússia respondem ao agravamento da situação. Esta é a maior expansão das listas de sanções da UE desde o início da invasão russa da Ucrânia em fevereiro de 2022. O Irão enfrenta escassez de medicamentos psiquiátricos devido ao conflito com os Estados Unidos da América. O ministro da Saúde iraniano reconheceu a escassez de pelo menos 32 medicamentos essenciais. A nomeação de Nuno Parreira da Silva acontece no mesmo dia em que Ricardo Carrilho foi afastado do cargo pelo ministro da Administração Interna após entrar em ruptura com a tutela devido à fiscalização do Sistema Integrado de Redes de Emergência e de Segurança de Portugal. O major-general Nuno Parreira da Silva foi nomeado secretário-geral do MAI. Peregrinação de outubro em Fátima. Os peregrinos rezam pela paz e também pela recuperação do Papa Leão XIV. Condições indignas. Moradores de barracas em Vila Franca de Xira aguardam realojamento há 3 meses. Anúncio de tréguas energéticas de Trump, recebido com desconfiança e frustração na Ucrânia. Condições precárias e dívida de milhões. Família pede investigação após morto utente em lar em Sernancelho. Além do lar, a Santa Casa de Sernancelho tem ainda as valências da creche e da unidade dos cuidados continuados. Nos últimos meses teve de recorrer a créditos para pagar os salários. Isenções fiscais. O governo prolonga benefícios para a reabilitação de edifícios. André Ventura acusa o PSD de ter travado acordo de legislatura, mas admite entendimentos pontuais. Passos Coelho reconhece bastante mérito em André Ventura e defende coligação com Chega e Iniciativa Liberal. Circulação suspensa na linha do Douro entre Marco de Canaveses e Peso da Régua. Condicionamento à circulação ferroviária. Uma palavra que parecia tão simples, estava difícil de sair. Condicionamento à circulação ferroviária acontece no âmbito da empreitada da modernização da linha do Douro entre as estações de Marco de Canaveses e Peso da Régua. A retoma da circulação está prevista para 25 de março de 2027.

por cá. O município de Fornos de Algodres conquista selo bronze de usabilidade e acessibilidade. É um reconhecimento de um percurso de melhoria contínua na área de transformação digital. Congresso de Feridas decorre na Guarda para divulgar boas práticas e inovação. A Guarda vai receber o 6º Congresso de Feridas na quarta e na quinta-feira para reforçar a importância da literacia na saúde. Também o município de Trancoso foi distinguido com o selo de bronze de usabilidade e acessibilidade. Em Pinhel vai ser debatido o papel e a resiliência da mulher na agricultura e no mundo rural. É um colóquio que se vai realizar dia 15 de outubro, ou seja, quinta-feira. E reúne testemunhos de agricultoras do concelho e também uma reflexão técnica sobre os desafios na área da agricultura. Está marcada para as 21 horas no auditório da Câmara Municipal esta quinta-feira, 15 de outubro. Na Turcoa, regressa ao Sabugal dias 7 e 8 de novembro, num programa que vai ser dedicado à natureza, à imagem e ao património.

0: Se gosta de borrego, saiba que vai decorrer na freguesia de Carrapichana, no concelho de Celorico da Beira, o Festival do Borrego, nos dias 24 e 25 de outubro. E com esta notícia gastronómica, ponho um ponto final na revista da imprensa de hoje. Aquelas que marcaram, portanto, estão a marcar esta segunda-feira, 12 de outubro.
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0: Boa tarde, são 17 horas.
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0: Olá a todos, sejam bem-vindos a mais um bloco informativo na Rádio El. A Diga de Pinhel registrou quebra de produção na Vindima deste ano. A Junta de Freguesia de Freixeda do Torrão, Quinta de Pedro Martins e Banha d'Águia, em Figueira de Castelo Rodrigo, venceu o prémio Autarquia do Ano com um projeto de crochê comunitário.
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0: Antes do arranque da Vindima, a previsão era de uma campanha de grande quantidade na adega cooperativa de Pinhel. Eram esperados cerca de 20 milhões de quilos de uvas. Contudo, as elevadas temperaturas acabaram por ditar outro rumo. As uvas começaram a secar, o que tornou a Vindima difícil, como contou à rádio Agostinho Monteiro, presidente da cooperativa pinhelense.
1: Foi uma vindima difícil porque as condições climatéricas não foram as ideais, e isso implicou que tivéssemos as uvas um pouco secas e também maior dificuldade em fazer o vinho, porque eram temperaturas elevadíssimas, inclusive as potencialidades de energia da adega não foram suficientes, tivemos que recorrer a um gerador, mas depois também conseguimos adaptar-nos à realidade e as vindimas, penso, correram bastante bem dentro daquilo que é uma vindima na adega de Pinhel. Face à dimensão que temos, é sempre um tempo difícil, mas temos que dizer que correu bem, mas embora também dizer que as nossas expectativas e as expectativas dos associados foram bem diferentes da realidade, porque os associados tinham previsto uma campanha que superava os 20 milhões de quilos e nós ficámos por 16 milhões e 700 mil quilos.
0: A diminuição da quantidade não se traduz, no entanto, em perda de qualidade. Pelo contrário, Agostinho Monteiro destaca a possibilidade de fazer lotes diferenciados.
1: O melhor é sempre o equilíbrio. Se nós conseguirmos logo, sem ter que fazer lote, um equilíbrio dos vinhos é melhor. No entanto, não podemos dizer que não é positivo, na medida que nos dá a oportunidade para trabalhar e até organizar lotes com características muito próprias. Daí que nós possamos dizer que, em termos qualitativos, vai ser um ano positivo.
0: Questionado acerca da facilidade em vender menor quantidade de vinho, o presidente da Adega de Pinhel foi direto ao dizer-me que por cá não têm problemas em escoar a produção.
1: Não, nós não temos tido esse problema em relação à venda dos vinhos. Nós podemos dizer que a campanha do ano passado está colocada

0: 95% e não está colocada mais, porque nós temos sempre um volume de reservas de vinhos para os nossos vinhos reserva e para também para guardar, mas temos este ano e nos anos transatos temos conseguido colocar a nossa produção. Inclusive, pode acontecer ao contrário, nós temos alguns acordos com outros parceiros e podemos ter é que até reduzir, visto que colhemos uma quantidade significativamente mais pequena, temos ter que reduzir algumas vendas para podermos também dar resposta aos nossos clientes.
1: Em vez dos 20 milhões previstos, foram recebidos pela Adega de Pinhel perto de 17 milhões de quilos de uvas, menos quantidade, mas excelente qualidade. O projeto Ponto a Ponto Ateliê de Crochê Comunitário foi distinguido a nível nacional na categoria Terceira Idade, Vida Ativa, pelo contributo para o envelhecimento ativo, a inclusão social e o fortalecimento das relações intergeracionais. A União das Freguesias de Freixeda do Torrão, Quintã de Pero Martins e Penha d'Águia, no concelho de Figueira de Castelo Rodrigo, foi distinguida na 7ª edição do Prémio Autarquia do Ano, Grupo Mosqueteiros, numa cerimónia que aconteceu na semana passada no Centro Cultural de Belém, em Lisboa. O galardão, recebido pelo presidente da União de Freguesias, Carlos Coelho, reconheceu o mérito deste projeto, Ponto a Ponto, projeto Ateliê de Crochê Comunitário, como uma iniciativa que transforma uma atividade artesanal tradicional num instrumento de inclusão, participação comunitária e promoção da qualidade de vida da população mais velha. O projeto nasceu da iniciativa da própria comunidade, através de duas jovens que encontraram no crochê uma oportunidade para aproximar gerações, incentivar a partilha de conhecimentos e criar novos espaços de convívio e aprendizagem. Com o apoio da União de Freguesias, a ideia ganhou dimensão, afirmando-se como uma resposta de proximidade que promove o envelhecimento ativo e ajuda a combater o isolamento social. O resultado desta iniciativa vai culminar com a colocação de uma árvore de Natal de 12 metros e meio de altura, toda ela revestida a crochê. O acender das luzes vai acontecer no dia 5 de dezembro, na Freixeda do Torrão. Mais do que um espaço dedicado ao artesanato, este ponto a ponto constitui, segundo a Junta de Freguesia, um ponto de encontro entre pessoas e gerações, onde a criatividade, a partilha de experiências e o espírito de comunidade assumem um papel central. A iniciativa demonstra que projetos nascidos da participação dos cidadãos podem contribuir para o bem-estar e para a melhoria da qualidade de vida, especialmente em territórios do interior, onde a proximidade e os laços comunitários assumem particular importância. O projeto, o prémio, aliás, Autarquia do Ano, Grupo Mosqueteiros, tem como objetivo reconhecer e valorizar projetos, boas práticas e estratégias diferenciadoras desenvolvidas pelos municípios e freguesias, com um especial foco no seu contributo para o desenvolvimento dos territórios e para uma melhoria na qualidade de vida. Este reconhecimento evidencia o valor das iniciativas de proximidade e demonstra que, mesmo nas comunidades de menor dimensão, é possível desenvolver projetos com impacto social capazes de preservar tradições, aproximar gerações e contribuir para uma sociedade mais inclusiva. Falo-vos agora de uma outra distinção, por motivos diferentes. A Câmara de Trancoso foi distinguida com o selo bronze de usabilidade e acessibilidade, atribuído pela Agência para a Reforma Tecnológica do Estado, em reconhecimento do trabalho que foi desenvolvido pela autarquia na melhoria da acessibilidade e da facilidade de utilização dos seus serviços e canais digitais. Segundo a autarquia, a distinção representa o reconhecimento do compromisso do município com a modernização dos serviços públicos e com a criação de uma experiência digital mais simples, intuitiva e inclusiva para todos os cidadãos. Para o município de Trancoso, este reconhecimento enquadra-se numa estratégia de modernização administrativa assente na inovação, na proximidade, na melhoria contínua, colocando as ferramentas digitais ao serviço das pessoas.
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0: Boa tarde, são 18 horas. 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

0: Boa tarde, são 19 horas.
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0: Boa noite. São 20 horas.
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0: boa noite. São 21 horas.
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0: Boa noite. São 23 horas.
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Boa noite. Zero horas. 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